jeito, esse bairro conseguiu gravar duas músicas agora no CD. 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É a Bez e a Lone. Pertence a esse grupo que é pulando minha mãe da floresta. Brincando na Raia 3, é o CD. A Bez e a Lone é nossa.

festejamos São João, mantendo nosso folclore da Ilha do Maranhão. 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

falecida. Não me deixe morrer de medo pelo que pode acontecer. 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